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0: Vargas, gostava de se ver daqui a uns tempos num CD do Sam the Kid, recriado num CD do Sam the Kid?
1: Acho que sim. Por um lado, queria dizer que ele tinha achado que podia fazer qualquer coisa.

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5: Bom dia, são agora 8:30.
6: O secretário de Estado da Proteção Civil, Rui Rocha, esteve na Guarda esta semana e alertou que em Portugal continua a haver muito fogo que nasce da responsabilidade humana. O governante falava no final da reunião de balanço do incêndio que deflagrou no Rochoso, no Conselho da Guarda, a 27 de julho e alastrou os municípios de Almeida, Pinhel e Sabugal. A 20ª edição do Festival de Blues regressa esta noite à Praça Luís de Camões, na Guarda, com espetáculos gratuitos e ao ar livre até ao próximo domingo. Nesta edição, a programação vai conduzir o público numa viagem pelas diferentes linguagens do blues, cruzando a tradição com a modernidade, artistas consagrados e novos protagonistas. A abrir o festival, atuam esta noite os norte-americanos Rick Estrin and the Night Cats, segue-se a Midnight Club Blues Band, ainda Doghouse, Sam and His Magnatones e, para terminar, Kyla Brox. Em Foz Coa começa o Coa Summerfest com o festival I Love Reggaeton. Amanhã a animação fica a cargo de Chico da Tina e Kiki Zote. Dillaz e Diego Gonzalez atuam no sábado num cartaz que cruza hip-hop, reggaeton e música eletrónica até domingo.

0: Para esta quinta-feira, dia 6 de agosto, pode contar no interior do país com céu limpo ou pouco nublado e temperaturas com subida. Máximas na Guarda de 30 graus, de 32 em Celúrico da Beira, 33 em Figueira de Castelo Rodrigo e 34 na Covilhã.
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2: Passamos agora para as notícias com a edição de Sofia Pereira.
3: O secretário de Estado da Proteção Civil, Rui Rocha, esteve na Guarda esta semana e alertou que, em Portugal, continua a haver muito fogo que nasce da responsabilidade humana.
4: O recente relatório da Comissão Técnica Independente dos Incêndios de 2025 diz que o problema é que nós temos muitas ignições porque temos muito fogo que nasce da responsabilidade humana, quer seja por dolo, o que é mais crítico, quer seja por negligência. E esse é o nosso grande objetivo e desafio, que não haja as ignições e de que depois que consigamos manter e melhorar o ataque inicial, a taxa de sucesso, que neste momento tem 93% a 94%, que é conseguir resolver os incêndios nos primeiros 90 minutos.
3: O governante falava no final da reunião de balanço do incêndio que deflagrou no Rochoso, no Conselho da Guarda, a 27 de julho, e que se alastrou aos municípios de Almeida, Pinhel e Sabugal. O fogo rural foi dominado da madrugada de dia 29 e terá consumido cerca de 5 mil hectares de mato, pastagens e terrenos agrícolas. Uma semana depois, Proteção Civil, bombeiros, autarcas e o secretário de Estado da Proteção Civil analisaram a forma como decorreu o combate às chamas.
4: As condições meteorológicas foram críticas em determinados momentos para poder ter tido uma evolução mais favorável do que aquela que se conseguiu. Agora, o sentido é da responsabilidade a todos nós, enquanto cidadãos, para que possamos ter todo o máximo cuidado, sobretudo nestes dias mais críticos, onde também o período de incêndio rural está mais elevado, para não estarmos junto à floresta ou a manusear ou a fazer qualquer tipo de operação, e sermos também vigilantes, para quando percebemos que há alguma movimentação que é suspeita, podemos comunicar às autoridades para que possam ir aferir daquilo que está a passar, porque esse é de facto o grande desafio, é nós diminuirmos as ignições e porque a partir daí já estamos, como se costuma dizer, a correr atrás e sobretudo também continuar a manter aquilo que tem sido a taxa de sucesso do ataque inicial, e de facto temos mantido, mas temos que melhorar.
3: O secretário de Estado da Proteção Civil apelou ainda ao sentido de responsabilidade dos cidadãos, sobretudo nestes dias mais críticos, para que possamos ter todo o máximo cuidado.
4: Nestes 7 operações já com dimensão significativa, para podermos apurar o que é que podemos melhorar, e portanto de facto tem sido muito positivo, por um lado reconhecer o excelente trabalho que é efetuado, portanto aqui mais uma vez para todos os agentes de proteção civil, para os bombeiros voluntários, para as forças especial, para a UEPS, para a GNR, para os trabalhadores florestais, para o ICNF, para todos, mas também ter esta humildade de percebermos, há aqui coisas que podemos melhorar e algumas que têm a ver com questões que nós não dominamos, designadamente com as condições meteorológicas, como o vento, que de repente uma alteração altera aquilo que é o percurso do incêndio, ou até aquilo, como ainda agora também observamos, e portanto é esse o objetivo destas reuniões.
3: Foi esta terça-feira que o secretário de Estado da Proteção Civil, Rui Rocha, esteve na Guarda e alertou que em Portugal continua a haver muito fogo que nasce da responsabilidade humana. A 20ª edição do Festival de Blues regressa esta noite à Praça Luís de Camões, na Guarda, com espetáculos gratuitos e ao ar livre até ao próximo domingo. Nesta edição, a programação vai conduzir o público numa viagem pelas diferentes linguagens do blues, cruzando a tradição com a modernidade, artistas consagrados e novos protagonistas. A abrir o festival, atuam esta noite os norte-americanos Rick Astley and the Nightcats, uma das formações mais prestigiadas do círculo internacional, liderada pelo carismático cantor e compositor

A banda é reconhecida pela energia em palco, pelo virtuosismo instrumental e pelo sentido de espetáculo. O grupo foi distinguido com o Band of the Year nos Blues Music Awards 2025. Na sexta-feira, sobem ao palco os portugueses Midnight Club Blues Band, vencedores do Portugal Blues Challenge 2025 e representante nacional no próximo European Blues Challenge.

Trata-se de uma das propostas mais consistentes do blues nacional e alia o respeito pela tradição a uma abordagem contemporânea neste género musical. No sábado, a Praça Luís de Camões recebe os belgas Doghouse Sam and His Magnatones, conhecidos pela sua abordagem explosiva aos blues, rock and roll e jump.

Os concertos distinguem-se pelo groove contagiante, pelo humor e a forte interação com o público. O líder da formação foi distinguido com o prémio de melhor vocalista nos Belgian Blue Awards 2024. O Festival de Blues da Guarda termina no domingo com a britânica Kyla Brox, considerada uma das mais notáveis vozes femininas dos blues europeus contemporâneos.

0: European Blues Challenge em 2019, sendo reconhecida pela elegância e autenticidade das atuações com qualidade artística e impacto emocional. O festival é promovido desde 2007 no âmbito de uma parceria entre o município, o Teatro Municipal da Guarda e a BB Blues Portugal, a Associação Cultural, e arranca esta noite na Praça Luís de Camões, a partir das 9 horas. Em Foscoa começa o Coa Summer Fest, organizado pela Associação Juvenil Gustavo Filipe. Como habitual, a entrada e o campismo são gratuitos. Hoje, o Coa Summer Fest recebe o festival I Love Reggaeton. Amanhã, a animação fica a cargo de Chico da Tina e Kikizote. Dilas e Diego Gonzalez atuam no sábado num cartaz que cruza hip-hop, reggaeton e música eletrónica até domingo.
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0: Bom dia, são agora 9:30.
1: O secretário de Estado da Proteção Civil, Rui Rocha, esteve na Guarda esta semana e alertou que em Portugal continua a haver muito fogo que nasce da responsabilidade humana. O governante falava no final da reunião de balanço do incêndio que deflagrou no Rochoso, no Conselho da Guarda, a 27 de julho e alastrou os municípios de Almeida, Pinhel e Sabugal. A 20ª edição do Festival de Blues regressa esta noite à Praça Luís de Camões, na Guarda, com espetáculos gratuitos e ao ar livre até ao próximo domingo. Nesta edição, a programação vai conduzir o público numa viagem pelas diferentes linguagens do blues, cruzando a tradição com a modernidade, artistas consagrados e novos protagonistas. A abrir o festival, atuam esta noite os norte-americanos Rick Estrin and the Night Cats, segue-se a Midnight Club Blues Band, ainda Doghouse, Sam and His Magnatones e, para terminar, Kyla Brox. Em Foscoa começa o Coa Summerfest com o festival I Love Reggaeton. Amanhã a animação fica a cargo de Chico da Tina e Kiki Zote. Dillaz e Diego Gonzalez atuam no sábado num cartaz que cruza hip-hop, reggaeton e música eletrónica até domingo.

0: Para esta quinta-feira, dia 6 de agosto, pode contar no interior do país com céu limpo ou pouco nublado e temperaturas com subida. Máximas na Guarda de 30 graus, de 32 em Celurico da Beira, 33 em Figueira de Castelo Rodrigo e 34 na Covilhã.
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1: Passamos agora para as notícias com a edição de Sofia Pereira.
2: O secretário de Estado da Proteção Civil, Rui Rocha, esteve na Guarda esta semana e alertou que, em Portugal, continua a haver muito fogo que nasce da responsabilidade humana.
3: O recente relatório da Comissão Técnica Independente dos Incêndios de 2025 diz que o problema é que nós temos muitas ignições porque temos muito fogo que nasce da responsabilidade humana, quer seja por dolo, o que é mais crítico, quer seja por negligência. E esse é o nosso grande objetivo e desafio, que não haja as ignições e de que depois que consigamos manter e melhorar o ataque inicial, a taxa de sucesso, que neste momento tem 93% a 94%, que é conseguir resolver os incêndios nos primeiros 90 minutos.
2: O governante falava no final da reunião de balanço do incêndio que deflagrou no Rochoso, no Conselho da Guarda, a 27 de julho, e que se alastrou aos municípios de Almeida, Pinhel e Sabugal. O fogo rural foi dominado da madrugada de dia 29 e terá consumido cerca de 5 mil hectares de mato, pastagens e terrenos agrícolas. Uma semana depois, Proteção Civil, bombeiros, autarcas e o secretário de Estado da Proteção Civil analisaram a forma como decorreu o combate às chamas.
3: As condições meteorológicas foram críticas em determinados momentos para poder ter tido uma evolução mais favorável do que aquela que se conseguiu. Agora, o sentido é da responsabilidade a todos nós, enquanto cidadãos, para que possamos ter todo o máximo cuidado, sobretudo nestes dias mais críticos, onde também o período de incêndio rural está mais elevado, para não estarmos junto à floresta ou a manusear ou fazer qualquer tipo de operação, e sermos também vigilantes para quando percebemos que há alguma movimentação que é suspeita, podemos comunicar às autoridades para que possam ir aferir daquilo que está a passar, porque esse é de facto o grande desafio, é nós diminuirmos as ignições e porque a partir daí já estamos, como se costuma dizer, a correr atrás e sobretudo também continuar a manter aquilo que tem sido a taxa de sucesso do ataque inicial. E, de facto, temos mantido, mas temos que melhorar.
2: O secretário de Estado da Proteção Civil apelou ainda ao sentido de responsabilidade dos cidadãos, sobretudo nestes dias mais críticos, para que possamos ter todo o máximo cuidado.
3: Nestes 7 operações, já com dimensão significativa, para podermos apurar o que é que podemos melhorar. E, portanto, de facto, tem sido muito positivo, por um lado, reconhecer o excelente trabalho que é efetuado, portanto aqui mais uma vez para todos os agentes de proteção civil, para os bombeiros voluntários, para as forças especial, para a UEPS, para a GNR, para os trabalhadores florestais, para o ICNF, para todos, mas também ter esta humildade de percebermos, há aqui coisas que podemos melhorar e algumas que têm a ver com questões que nós não dominamos, designadamente com as condições meteorológicas, como o vento, que de repente uma alteração altera aquilo que é o percurso do incêndio, ou até aquilo, como ainda agora também observamos, e portanto é esse o objetivo destas reuniões.
2: Foi esta terça-feira que o secretário de Estado da Proteção Civil, Rui Rocha, esteve na Guarda e alertou que em Portugal continua a haver muito fogo que nasce da responsabilidade humana. A 20ª edição do Festival de Blues regressa esta noite à Praça Luís de Camões, na Guarda, com espetáculos gratuitos e ao ar livre até ao próximo domingo. Nesta edição, a programação vai conduzir o público numa viagem pelas diferentes linguagens do blues, cruzando a tradição com a modernidade, artistas consagrados e novos protagonistas. A abrir o festival, atuam esta noite os norte-americanos Rick Estrin and the Night Cats, uma das formações mais prestigiadas do círculo internacional, liderada pelo carismático cantor e compositor Rick Estrin.

A banda é reconhecida pela energia em palco, pelo virtuosismo instrumental e pelo sentido de espetáculo. O grupo foi distinguido com o Band of the Year nos Blues Music Awards 2025. Na sexta-feira, sobem ao palco os portugueses Midnight Club Blues Band, vencedores do Portugal Blues Challenge 2025 e representante nacional no próximo European Blues Challenge.

Trata-se de uma das propostas mais consistentes do blues nacional e alia o respeito pela tradição a uma abordagem contemporânea neste género musical. No sábado, a Praça Luís de Camões recebe os belgas Doghouse Sam and His Magnatones, conhecidos pela sua abordagem explosiva aos blues, rock and roll e jump.

Os concertos distinguem-se pelo groove contagiante, pelo humor e a forte interação com o público. O líder da formação foi distinguido com o prémio de melhor vocalista nos Belgian Blue Awards 2024. O Festival de Blues da Guarda termina no domingo com a britânica Kyla Brox, considerada uma das mais notáveis vozes femininas dos blues europeus contemporâneos.

0: venceu o European Blues Challenge em 2019, sendo reconhecida pela elegância e autenticidade das atuações com qualidade artística e impacto emocional. O festival é promovido desde 2007 no âmbito de uma parceria entre o município, o Teatro Municipal da Guarda e a BB Blues Portugal, a Associação Cultural, e arranca esta noite na Praça Luís de Camões, a partir das 9 horas. Em Foscoa começa o Coa Summer Fest, organizado pela Associação Juvenil Gustavo Filipe. Como habitual, a entrada e o campismo são gratuitos. Hoje, o Coa Summer Fest recebe o festival I Love Reggaeton. Amanhã, a animação fica a cargo de Chico da Tina e Kikizote. Dilas e Diego Gonzalez atuam no sábado num cartaz que cruza hip-hop, reggaeton e música eletrónica até domingo.
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5: Onze e 58, menos uma hora nos Açores.

da Proteção Civil passa a incluir a busca, o socorro, a assistência médica veterinária e também o alojamento de animais envolvidos em situações como cheias ou incêndios. Em direto daqui a pouco, o presidente da Câmara Municipal de Montemor-o-Velho, um concelho que foi particularmente afetado pelas cheias no início do ano. O mau tempo, com chuva, forte e vento, obrigou à retirada de mais de 60 pessoas de um parque de campismo na Praia da Vitória, na Ilha Terceira.

0: agora.
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3: Temperaturas máximas para esta quinta-feira, de acordo com o Instituto Português do Mar e da Atmosfera, conto com 36 graus de máxima para Faro, 31 para Lisboa, 30 para o Funchal, 25 para o Porto, 24 é a máxima prevista para Ponta Delgada. Daqui a pouco há negócios em português, também prato do dia. Agora notícias, edição ao meio-dia, Paula Dias.
4: É já a partir deste sábado que os animais passam a ter um lugar na Lei de Bases da Proteção Civil. Os municípios ficam responsáveis por incluir a busca, o socorro, a assistência médica veterinária e também o alojamento de animais que sejam envolvidos em situações de catástrofe, tal como cheias ou incêndios. A base das novas regras é uma proposta do PAN, aprovada no Parlamento. A Ordem dos Médicos Veterinários, o bastonário Pedro Fabrica, sublinha que falta definir exatamente como é que tudo vai acontecer.
5: Não basta só dizer que a DGAV agora coordena, não basta só dizer que o médico veterinário municipal está dentro destes planos, temos é que preparar toda a cadeia. Sei que a Secretaria de Estado da Agricultura tem identificado alguns sítios para onde os animais podem ir, nomeadamente escolas agrárias, etc. Mas falta ainda muito mais, falta realmente ter a cadeia de apoio clínico em Portugal para os animais que são resgatados e precisam de cuidados médicos veterinários.
4: O bastonário da Ordem dos Médicos Veterinários explica que tem em curso medidas para responder às novas regras, sobretudo uma bolsa de médicos veterinários.
5: Temos cerca de mais de uma centena de médicos veterinários que estão disponíveis para situações de emergência, para acudir animais de companhia, animais de produção e animais selvagens neste processo também. E depois, finalmente, a formação. A Ordem também vai lançar, em parceria com a Universidade Atlântica, agora um curso de preparação em socorro e gestão de socorro para médicos veterinários e também para os agentes da Proteção Civil.
4: A Ordem dos Médicos Veterinários sugere que as câmaras municipais possam usar o cheque veterinário para responder a estes casos.
5: O cheque veterinário funciona de apoio aos municípios e os municípios muitas vezes concorrem às verbas

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0: onde é agora meio-dia e meia.
1: O secretário de Estado da Proteção Civil, Rui Rocha, esteve na Guarda esta semana e alertou que em Portugal continua a haver muito fogo que nasce da responsabilidade humana. O governante falava no final da reunião de balanço do incêndio que deflagrou no Rochoso, no Conselho da Guarda, a 27 de julho e alastrou os municípios de Almeida, Pinhel e Sabugal. A 20ª edição do Festival de Blues regressa esta noite à Praça Luís de Camões, na Guarda, com espetáculos gratuitos e ao ar livre até ao próximo domingo. Nesta edição, a programação vai conduzir o público numa viagem pelas diferentes linguagens do blues, cruzando a tradição com a modernidade, artistas consagrados e novos protagonistas. A abrir o festival, atuam esta noite os norte-americanos Rick Estrin and the Nightcats, segue-se a Midnight Club Blues Band, ainda Doghouse, Sam and His Magnatones e, para terminar, Kyla Brox. Em Foscoa começa o Coa Summerfest com o festival I Love Reggaeton. Amanhã a animação fica a cargo de Chico da Tina e Kiki Zote. Dillaz e Diego Gonzalez atuam no sábado num cartaz que cruza hip-hop, reggaeton e música eletrónica até domingo.

0: Para esta quinta-feira, dia 6 de agosto, pode contar no interior do país com céu limpo ou pouco nublado e temperaturas com subida. Máximas na Guarda de 30 graus, de 32 em Celúrico da Beira, 33 em Figueira de Castelo Rodrigo e 34 na Covilhã.
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1: Passamos agora para as notícias com a edição de Sofia Pereira.
2: O secretário de Estado da Proteção Civil, Rui Rocha, esteve na Guarda esta semana e alertou que, em Portugal, continua a haver muito fogo que nasce da responsabilidade humana.
3: O recente relatório da Comissão Técnica Independente dos Incêndios de 2025 diz que o problema é que nós temos muitas ignições porque temos muito fogo que nasce da responsabilidade humana, quer seja por dolo, o que é mais crítico, quer seja por negligência. E esse é o nosso grande objetivo e desafio, que não haja as ignições e de que depois que consigamos manter e melhorar o ataque inicial, a taxa de sucesso, que neste momento tem 93% a 94%, que é conseguir resolver os incêndios nos primeiros 90 minutos.
2: O governante falava no final da reunião de balanço do incêndio que deflagrou no Rochoso, no Conselho da Guarda, a 27 de julho, e que se alastrou aos municípios de Almeida, Pinhel e Sabugal. O fogo rural foi dominado da madrugada de dia 29 e terá consumido cerca de 5 mil hectares de mato, pastagens e terrenos agrícolas. Uma semana depois, Proteção Civil, bombeiros, autarcas e o secretário de Estado da Proteção Civil analisaram a forma como decorreu o combate às chamas.
3: As condições meteorológicas foram críticas em determinados momentos para poder ter tido uma evolução mais favorável do que aquela que se conseguiu. Agora, o sentido é da responsabilidade a todos nós, enquanto cidadãos, para que possamos ter todo o máximo cuidado, sobretudo nestes dias mais críticos, onde também o período de incêndio rural está mais elevado, para não estarmos junto à floresta ou a manusear ou fazer qualquer tipo de operação, e sermos também vigilantes, para quando percebemos que há alguma movimentação que é suspeita, podemos comunicar às autoridades para que possam ir aferir daquilo que está a passar, porque esse é de facto o grande desafio, é nós diminuirmos as ignições e porque a partir daí já estamos, como se costuma dizer, a correr atrás e sobretudo também continuar a manter aquilo que tem sido a taxa de sucesso do ataque inicial, e de facto temos mantido, mas temos que melhorar.
2: O secretário de Estado da Proteção Civil apelou ainda ao sentido de responsabilidade dos cidadãos, sobretudo nestes dias mais críticos, para que possamos ter todo o máximo cuidado.
3: Nestes 7 operações já com dimensão significativa, para podermos apurar o que é que podemos melhorar, e portanto de facto tem sido muito positivo, por um lado reconhecer o excelente trabalho que é efetuado, e, portanto, aqui mais uma vez para todos os agentes de proteção civil, para os bombeiros voluntários, para as forças especiais, para a UEPS, para a GNR, para os trabalhadores florestais, para o ICNF, para todos, mas também ter esta humildade de percebermos há aqui coisas que podemos melhorar, e algumas que têm a ver com questões que nós não dominamos, designadamente com as condições meteorológicas, como o vento, que de repente uma alteração altera aquilo que é o percurso do incêndio, ou até aquilo, como ainda agora também observamos, e portanto é esse o objetivo destas reuniões.
2: Foi esta terça-feira que o secretário de Estado da Proteção Civil, Rui Rocha, esteve na Guarda e alertou que em Portugal continua a haver muito fogo que nasce da responsabilidade humana. A 20ª edição do Festival de Blues regressa esta noite à Praça Luís de Camões, na Guarda, com espetáculos gratuitos e ao ar livre até ao próximo domingo. Nesta edição, a programação vai conduzir o público numa viagem pelas diferentes linguagens do blues, cruzando a tradição com a modernidade, artistas consagrados e novos protagonistas. A abrir o festival, atuam esta noite os norte-americanos Rick Astley and the Nightcats, uma das formações mais prestigiadas do círculo internacional, liderada pelo carismático cantor e compositor Rick Astley.

banda é reconhecida pela energia em palco, pelo virtuosismo instrumental e pelo sentido de espetáculo. O grupo foi distinguido com o Band of the Year nos Blues Music Awards 2025. Na sexta-feira, sobem ao palco os portugueses Midnight Club Blues Band, vencedores do Portugal Blues Challenge 2025 e representante nacional no próximo European Blues Challenge.

Trata-se de uma das propostas mais consistentes do blues nacional e alia o respeito pela tradição a uma abordagem contemporânea neste género musical. No sábado, a Praça Luís de Camões recebe os belgas Doghouse Sam and His Magnatones, conhecidos pela sua abordagem explosiva aos blues, rock and roll e jump blues.

Os concertos distinguem-se pelo groove contagiante, pelo humor e a forte interação com o público. O líder da formação foi distinguido com o prémio de melhor vocalista nos Belgian Blue Awards 2024. O Festival de Blues da Guarda termina no domingo com a britânica Kyla Brox, considerada uma das mais notáveis vozes femininas dos blues europeus contemporâneos.

0: venceu o European Blues Challenge em 2019, sendo reconhecida pela elegância e autenticidade das atuações com qualidade artística e impacto emocional. O festival é promovido desde 2007 no âmbito de uma parceria entre o município, o Teatro Municipal da Guarda e a BB Blues Portugal, a Associação Cultural, e arranca esta noite na Praça Luís de Camões, a partir das 9 horas. Em Foscoa começa o Coa Summer Fest, organizado pela Associação Juvenil Gustavo Filipe. Como habitual, a entrada e o campismo são gratuitos. Hoje, o Coa Summer Fest recebe o festival I Love Reggaeton. Amanhã, a animação fica a cargo de Chico da Tina e Kikizote. Dilas e Diego Gonzalez atuam no sábado, num cartaz que cruza hip-hop, reggaeton e música eletrónica até domingo.
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0: duas horas.
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0: tarde, são agora 3 horas e avançamos para a síntese informativa com a edição de Sofia Pereira.
1: O secretário de Estado da Proteção Civil, Rui Rocha, esteve na Guarda esta semana e alertou que em Portugal continua a haver muito fogo que nasce da responsabilidade humana. O governante falava no final da reunião de balanço do incêndio que deflagrou no Rochoso, no Conselho da Guarda, a 27 de julho e alastrou os municípios de Almeida, Pinhel e Sabugal. A 20ª edição do Festival de Blues regressa esta noite à Praça Luís de Camões, na Guarda, com espetáculos gratuitos e ao ar livre até ao próximo domingo. Nesta edição, a programação vai conduzir o público numa viagem pelas diferentes linguagens do blues, cruzando a tradição com a modernidade, artistas consagrados e novos protagonistas. A abrir o festival, atuam esta noite os norte-americanos Rick Estrin and the Nightcats, segue-se a Midnight Club Blues Band, ainda Doghouse, Sam and His Magnatones e, para terminar, Kyla Brox. Em Foscoa começa o Coa Summerfest com o festival I Love Reggaeton. Amanhã a animação fica a cargo de Chico da Tina e Kiki Zote. Dillaz e Diego Gonzalez atuam no sábado num cartaz que cruza hip-hop, reggaeton e música eletrónica até domingo.

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5: Quatro horas.

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0: Boa tarde, são agora 5 horas.
1: O secretário de Estado da Proteção Civil, Rui Rocha, esteve na Guarda esta semana e alertou que em Portugal continua a haver muito fogo que nasce da responsabilidade humana. O governante falava no final da reunião de balanço do incêndio que deflagrou no Rochoso, no Conselho da Guarda, a 27 de julho e alastrou os municípios de Almeida, Pinhel e Sabugal. A 20ª edição do Festival de Blues regressa esta noite à Praça Luís de Camões, na Guarda, com espetáculos gratuitos e ao ar livre até ao próximo domingo. Nesta edição, a programação vai conduzir o público numa viagem pelas diferentes linguagens do blues, cruzando a tradição com a modernidade, artistas consagrados e novos protagonistas. A abrir o festival, atuam esta noite os norte-americanos Rick Estrin and the Night Cats, segue-se a Midnight Club Blues Band, ainda Doghouse, Sam and His Magnatones e, para terminar, Kyla Brox. Em Foscoa começa o Coa Summerfest com o festival I Love Reggaeton. Amanhã a animação fica a cargo de Chico da Tina e Kiki Zote. Dillaz e Diego Gonzalez atuam no sábado num cartaz que cruza hip-hop, reggaeton e música eletrónica até domingo.

0: Para amanhã, sexta-feira, dia 7 de agosto, pode contar no interior do país com céu limpo ou pouco nublado e temperaturas sem grandes alterações. Máximas na Guarda de 29 graus, de 30 em Gouveia, 32 em Fornos de Algodres e 34 na Covilhã.
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0: Passamos agora para as notícias com a edição de Sofia Pereira.
2: O secretário de Estado da Proteção Civil, Rui Rocha, esteve na Guarda esta semana e alertou que, em Portugal, continua a haver muito fogo que nasce da responsabilidade humana.
3: O recente relatório da Comissão Técnica Independente dos Incêndios de 2025 diz que o problema é que nós temos muitas ignições porque temos muito fogo que nasce da responsabilidade humana, quer seja por dolo, o que é mais crítico, quer seja por negligência. E esse é o nosso grande objetivo e desafio, que não haja as ignições e de que depois que consigamos manter e melhorar o ataque inicial, a taxa de sucesso, que neste momento tem 93% a 94%, que é conseguir resolver os incêndios nos primeiros 90 minutos.
2: O governante falava no final da reunião de balanço do incêndio que deflagrou no Rochoso, no Conselho da Guarda, a 27 de julho, e que se alastrou aos municípios de Almeida, Pinhel e Sabugal. O fogo rural foi dominado da madrugada de dia 29 e terá consumido cerca de 5 mil hectares de mato, pastagens e terrenos agrícolas. Uma semana depois, Proteção Civil, bombeiros, autarcas e o secretário de Estado da Proteção Civil analisaram a forma como decorreu o combate às chamas.
3: As condições meteorológicas foram críticas em determinados momentos para poder ter tido uma evolução mais favorável do que aquela que se conseguiu. Agora, o sentido é da responsabilidade a todos nós, enquanto cidadãos, para que possamos ter todo o máximo cuidado, sobretudo nestes dias mais críticos, onde também o período de incêndio rural está mais elevado, para não estarmos junto à floresta ou a manusear ou a fazer qualquer tipo de operação, e sermos também vigilantes, para quando percebemos que há alguma movimentação que é suspeita, podemos comunicar às autoridades para que possam ir aferir daquilo que está a passar, porque esse é de facto o grande desafio, é nós diminuirmos as ignições e porque a partir daí já estamos, como se costuma dizer, a correr atrás e sobretudo também continuar a manter aquilo que tem sido a taxa de sucesso do ataque inicial, e de facto temos mantido, mas temos que melhorar.
2: O secretário de Estado da Proteção Civil apelou ainda ao sentido de responsabilidade dos cidadãos, sobretudo nestes dias mais críticos, para que possamos ter todo o máximo cuidado.
3: Nestes 7 operações já com dimensão significativa, para podermos apurar o que é que podemos melhorar, e portanto de facto tem sido muito positivo, por um lado reconhecer o excelente trabalho que é efetuado, portanto aqui mais uma vez para todos os agentes de proteção civil, para os bombeiros voluntários, para as Forças Especiais, para a UEPS, para a GNR, para os trabalhadores sociais, para o ICNF, para todos, mas também ter esta humildade de percebermos há aqui coisas que podemos melhorar e algumas que têm a ver com questões que nós não dominamos, designadamente com as condições meteorológicas, como o vento, que de repente uma alteração altera aquilo que é o percurso do incêndio, ou até aquilo, como ainda agora também observamos, e portanto é esse o objetivo destas reuniões.
2: Foi esta terça-feira que o secretário de Estado da Proteção Civil, Rui Rocha, esteve na Guarda e alertou que em Portugal continua a haver muito fogo que nasce da responsabilidade humana. A 20ª edição do Festival de Blues regressa esta noite à Praça Luís de Camões, na Guarda, com espetáculos gratuitos e ao ar livre até ao próximo domingo. Nesta edição, a programação vai conduzir o público numa viagem pelas diferentes linguagens do blues, cruzando a tradição com a modernidade, artistas consagrados e novos protagonistas. A abrir o festival, atuam esta noite os norte-americanos Rick Estrin and the Night Cats, uma das formações mais prestigiadas do círculo internacional, liderada pelo carismático cantor e compositor Rick Estrin.

A banda é reconhecida pela energia em palco, pelo virtuosismo instrumental e pelo sentido de espetáculo. O grupo foi distinguido com o Band of the Year nos Blues Music Awards 2025. Na sexta-feira, sobem ao palco os portugueses Midnight Club Blues Band, vencedores do Portugal Blues Challenge 2025 e representante nacional no próximo European Blues Challenge.

Trata-se de uma das propostas mais consistentes do blues nacional e alia o respeito pela tradição a uma abordagem contemporânea neste género musical. No sábado, a Praça Luís de Camões recebe os belgas Doghouse Sam and His Magnatones, conhecidos pela sua abordagem explosiva aos blues, rock and roll e jump blues.

Os concertos distinguem-se pelo groove contagiante, pelo humor e a forte interação com o público. O líder da formação foi distinguido com o prémio de melhor vocalista nos Belgian Blue Awards 2024. O Festival de Blues da Guarda termina no domingo com a britânica Kyla Brox, considerada uma das mais notáveis vozes femininas dos blues europeus contemporâneos.

0: venceu o European Blues Challenge em 2019, sendo reconhecida pela elegância e autenticidade das atuações com qualidade artística e impacto emocional. O festival é promovido desde 2007 no âmbito de uma parceria entre o município, o Teatro Municipal da Guarda e a BB Blues Portugal, a Associação Cultural, e arranca esta noite na Praça Luís de Camões, a partir das 9 horas. Em Foscoa começa o Coa Summer Fest, organizado pela Associação Juvenil Gustavo Filipe. Como habitual, a entrada e o campismo são gratuitos. Hoje, o Coa Summer Fest recebe o festival I Love Reggaeton. Amanhã, a animação fica a cargo de Chico da Tina e Kikizote. Dilas e Diego Gonzalez atuam no sábado num cartaz que cruza hip-hop, reggaeton e música eletrónica até domingo.
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2: Noticiário das 7, edição de Sofia Pereira.
3: O secretário de Estado da Proteção Civil, Rui Rocha, esteve na Guarda esta semana e alertou que, em Portugal, continua a haver muito fogo que nasce da responsabilidade humana.
4: O recente relatório da Comissão Técnica Independente dos Incêndios de 2025 diz que o problema é que nós temos muitas ignições porque temos muito fogo que nasce da responsabilidade humana, quer seja por dolo, o que é mais querido, quer seja por negligência. E esse é o nosso grande objetivo e desafio, que não haja as ignições e de que depois que consigamos manter e melhorar o ataque inicial, a taxa de sucesso, que neste momento tem 93% a 94%, que é conseguir resolver os incêndios nos primeiros 90 minutos.
3: O governante falava no final da reunião de balanço do incêndio que deflagrou no Rochoso, no Conselho da Guarda, a 27 de julho, e que se alastrou aos municípios de Almeida, Pinhel e Sabugal. O fogo rural foi dominado da madrugada de dia 29 e terá consumido cerca de 5 mil hectares de mato, pastagens e terrenos agrícolas. Uma semana depois, Proteção Civil, bombeiros, autarcas e o secretário de Estado da Proteção Civil analisaram a forma como decorreu o combate às chamas.
4: As condições meteorológicas foram críticas em determinados momentos para poder ter tido uma evolução mais favorável do que aquela que se conseguiu. Agora, o sentido é a responsabilidade a todos nós, enquanto cidadãos, para que possamos ter todo o máximo cuidado, sobretudo nestes dias mais críticos, onde também o período de incêndio rural está mais elevado, para não estarmos junto à floresta ou a manusear ou a fazer qualquer tipo de operação, e sermos também vigilantes, para quando percebemos que há alguma movimentação que é suspeita, podemos comunicar às autoridades para que possam ir aferir daquilo que está a passar, porque esse é de facto o grande desafio, é nós diminuirmos as ignições e porque a partir daí já estamos, como se costuma dizer, a correr atrás e sobretudo também continuar a manter aquilo que tem sido a taxa de sucesso do ataque inicial, e de facto temos mantido, mas temos que melhorar.
3: O secretário de Estado da Proteção Civil apelou ainda ao sentido de responsabilidade dos cidadãos, sobretudo nestes dias mais críticos, para que possamos ter todo o máximo cuidado.
4: Nestes atos de operações já com dimensão significativa, para podermos apurar o que é que podemos melhorar, e portanto de facto tem sido muito positivo, por um lado reconhecer o excelente trabalho que é efetuado, portanto aqui mais uma vez para todos os agentes de proteção civil, para os bombeiros voluntários, para as forças especial, para a UEPS, para a GNR, para os trabalhadores florestais, para o ICNF, para todos, mas também ter esta humildade de percebermos há aqui coisas que podemos melhorar, e algumas que têm a ver com questões que nós não dominamos, designadamente com as condições meteorológicas, como o vento, que de repente uma alteração altera aquilo que é o percurso do incêndio, ou até aquilo, como ainda agora também observamos, e portanto é esse o objetivo destas reuniões.
3: Foi esta terça-feira que o secretário de Estado da Proteção Civil, Rui Rocha, esteve na Guarda e alertou que em Portugal continua a haver muito fogo que nasce da responsabilidade humana. A 20ª edição do Festival de Blues regressa esta noite à Praça Luís de Camões, na Guarda, com espetáculos gratuitos e ao ar livre até ao próximo domingo. Nesta edição, a programação vai conduzir o público numa viagem pelas diferentes linguagens do blues, cruzando a tradição com a modernidade, artistas consagrados e novos protagonistas. A abrir o festival, atuam esta noite os norte-americanos Rick Astrin and the Night Cats, uma das formações mais prestigiadas do círculo internacional, liderada pelo carismático cantor e compositor Rick Astrin.

banda é reconhecida pela energia em palco, pelo virtuosismo instrumental e pelo sentido de espetáculo. O grupo foi distinguido com o Band of the Year nos Blues Music Awards 2025. Na sexta-feira, sobem ao palco os portugueses Midnight Club Blues Band, vencedores do Portugal Blues Challenge 2025 e representante nacional no próximo European Blues Challenge.

Trata-se de uma das propostas mais consistentes do blues nacional e alia o respeito pela tradição a uma abordagem contemporânea neste género musical. No sábado, a Praça Luís de Camões recebe os belgas Doghouse Sam and His Magnatones, conhecidos pela sua abordagem explosiva aos blues, rock and roll e jump.

Os concertos distinguem-se pelo groove contagiante, pelo humor e a forte interação com o público. O líder da formação foi distinguido com o prémio de melhor vocalista nos Belgian Blue Awards 2024. O Festival de Blues da Guarda termina no domingo com a britânica Kyla Brox, considerada uma das mais notáveis vozes femininas dos blues europeus contemporâneos.

0: venceu o European Blues Challenge em 2019, sendo reconhecida pela elegância e autenticidade das atuações com qualidade artística e impacto emocional. O festival é promovido desde 2007 no âmbito de uma parceria entre o município, o Teatro Municipal da Guarda e a BB Blues Portugal, a Associação Cultural, e arranca esta noite na Praça Luís de Camões, a partir das 9 horas. Em Foscoa, começa o Coa Summer Fest, organizado pela Associação Juvenil Gustavo Filipe. Como habitual, a entrada e o campismo são gratuitos. Hoje, o Coa Summer Fest recebe o festival I Love Reggaeton. Amanhã, a animação fica a cargo de Chico da Tina e Kikizote. Dilas e Diego Gonzalez atuam no sábado num cartaz que cruza hip-hop, reggaeton e música eletrónica até domingo.
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